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1: Fala comigo, bebê.
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5: Como é que tá essa metadinha da semana por aí? Me conta tudo, não me esconda nada. Vamos que vamos avançando com essa semaninha gostosa. Pede a sua moda aí no pedidomusical.com.br. Pede o seu som que a gente tá aqui, tá? Abraçando o Brasil inteiro aqui nessa audiência maravilhosa. Obrigada pelo carinho. Chegando a nossa maravilhosa Marília Mendonça por aqui com o Leão.

0: O som do Trajan veio com Lua Pereira, Wi-Fi. Olha que parceria boa, hein? Já já passa por aqui também, ó. Jorge Matheus, Zeneta e Cristiane e muito mais. Então não perde, fica de rádio ligado com a gente aí.
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2: 9:15.

0: 9:21.
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2: Boa noite.
3: 9h31.
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4: 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Aproveita, segue a gente lá nas redes sociais pra acompanhar os nossos bastidores, hein? Agora tem Jorge Matheus, então valeu.

0: Verdade.
1: Não é por falta de tempo não, viu?
2: É o som do Luan Pereira e Panda, 10 segundos. Mais um modão no capricho pra você aqui nessa metadinha da semana. Abraçando aqui a Carlinha Monteiro, ouvindo a gente na Paraíba. Beijo pra você, lindona. Pessoal de Recife também curtindo o nosso som. O Paulo Roberto e também o Daniel.

0: 10 e 2.
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2: Com certeza, só musicão atrás de musicão e a gente abre mais uma hora completinha aqui de Território Sertanejo para você curtir à vontade com a gente aqui os maiores hits e também, claro, aqueles TBTs que a gente ama curtir, ama matar saudade, né? A gente abre mais uma sequência agora ao som do Murilo Huff. A cerveja abre sozinha, simbora.

Luísa Groboy e Ana Castela, eu minto, eu minto. Segura esse modão aí, bebê. Já já a gente ouve também aqui, ó, Matheus e Cauã, vai ter Manu Batidão. Então fica com a gente pra curtir, pra cantar junto aqui no nosso território sertanejo.

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2: 10h31.
3: Território sertanejo. Balançando a pampa aqui nessa quarta-feira com muito modão, hein?
4: Isso que é programa.
3: Eu não recomendo, não. Simbora, Matheus e Cauã.
0: Eu não me arrependo, mas eu não recomendo, viu, gente?

viu? Peão, não só peão. É Léo e Rafael por aqui no nosso território sertanejo. Vem que tem, bebê, tem modão de qualidade, tem modão no capricho, tem você pedindo a moda da sua vida também aqui no pedidomusical.com.br. Eu volto já com muito mais.

0: 10:48.
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0: 11 horas.
1: Bora lá, uma ótima quarta-feira pra você, trampando, você em casa, no trânsito, nas suas atividades. Vem que tem, hein?
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1: Amor não dá em copo, com certeza. Israel Rodolfo com Hugo e Guilherme chegando por aqui.

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1: Nem pra ser solteiro eu presto. Eita, moda gostosa, bebê. É ele, Thiago Carvalho, por aqui. Ele que faz parte do mesmo escritório Talismã, do nosso querido Leonardo, né? É modão, é sucesso, é alegria, é emoção aqui no seu território sertanejo.

0: 11:30.
1: Tem mais modão aí.
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1: Essa aqui é pesada demais. Simbora, chegando Eu Duvido com o Guilherme Benuto e Panda.
3: Panda, Guilherme Benuto.

0: Traia Véia é o nome deles, bebê!
1: A braba das bravas, né? Equivocada por aqui com Traia Véia e Gustavo Lima. Fechando bem o nosso encontro de hoje, dessa quarta-feira. Obrigada, meus amores. Por hoje é só. Fica na paz aí. Papai do Céu abençoe muito. E a gente se encontra, claro, amanhã, no mesmo horário aqui, com mais modão, mais alegria, mais tudo, tá bom? Beijo, tchau, tchau.
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3: 11:44.

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1: Quem gostou faz barulho.
2: Obrigada, gente.
3: 11:47.
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0: gente, bora!
1: Parece
0: quero ouvir, vai.

0: Meia-noite 47.
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0: Obrigado, meninas. Lindo.
1: Coisa linda.
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0: Obrigado, viu? Obrigado.
1: Chitãozinho, Chororó, a gente diz assim nessa música pra vocês, ó. Você é tudo que pedi pra Deus.
0: Aí.
2: Bora lá.
1: Assim.
2: Vamos

0: É bom demais.
1: Bom demais.
2: João Lucas e Matheus, João Bosco e Vinícius.
0: Que prazer, hein, moçada?

0: Essa música eu vou cantar agora. Eu escrevi ela com muito carinho pra todas as mulheres. É pra vocês, meninas.
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0: 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Bom, gente, eu quero deixar aquele abraço para vocês. Agradeço os aplausos, o incentivo, o calor, o carinho de vocês para com a gente. Eu vou me mandar, bicho, porque a sanfona minha continua com fole furado, desafinada que dá dó, e faz igualzinho um jegue, igual um jumento. 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

0: 4 e 5.
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0: 4:16.
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2: 5 e 1.

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4: Então, turma, estamos chegando 5:05. Bom dia, bom dia, bom dia para vocês. Obrigado pelo carinho da audiência. É, estamos chegando, lembrando que hoje é quinta-feira, quinta-feira, dia 8/10/2026. Bora, bora, né, turma? Bora, bora, vamos trazendo os modão. Esta é sua Rádio Clube 87.9, diretores Petronilho Alves de Moura e Carlos Martins. Administrativo Lázaro Pereira. Lembrando que este é seu Sertão Caboclo, eu sou o Divino Dantas, estou por aqui até as 8 e vamos trazendo muita moda. Muito modão sertanejo para você das fazendas, chácara, bom dia. Bom dia para a turma do curral, obrigado a vocês aí pelo carinho. Tem a turma também, os varredores, as varredoras de rua, os gari, né? Os padeiros, guarda noturna, enfim, a turma da madrugada, bom dia pra vocês, obrigado pelo carinho da audiência. Estamos chegando, vamos trazendo as modas, né? Vamos lembrando também da turma do aplicativo e do site Rádio Clube, bom dia, vamos junto até as 8. É, até as 8 horas, muita moda vai rolar pra vocês também das cidades vizinhas, bom dia. Meus amigos que sintonizam o aplicativo e o site Rádio Clube, bora, bora, bora junto, né? Tem a turma que torce a orelha do rádio às 5 da matina, aumenta o volume do rádio que a partir de agora estamos chegando e vamos trazer moda, né? Telefone já liberado aí.
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4: Então, telefone liberado, pode participar. Daqui a pouquinho já vou ver quem tá do outro lado, né, gente? Nós vai começando por aqui o nosso Sertão Caboclo, né? Quinta-feira, curva de final de semana, bora, bora. Pra você que tá ligando o rádio a partir de agora, vamos junto até as 8, vamos trazer os modão, vamos então? Então vamos lá, né, gente? Pra quem já tá de rádio ligado, beleza, tem gente que dorme com rádio ligado esperando aí os modão, né? Olha, chegando já a primeira empreitada perigosa com João Carreiro, tô indo embora com de Paulo e Paulino e ainda tem Mulher Chorona. Vamos começar então? Vamos lá? Bora, bora? 5:08, nós começa tudo.
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0: 5:14.
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1: É, turma, 5:21, vamos trazendo mais moda, quinta-feira, curva do final de semana, bora, bora, né? Então, vamos trazendo mais moda, chegando Rick Renner, o céu de setembro, moda boa, essa daí vai lá pro Rodrigão, estilista, orelha seca, né? Tá lá na Calândia, lá no Robertão, na Maria Divina. Bom dia pra vocês, tomando café, né? Obrigado aí pelo carinho, viu, Rodrigão? Rick Renner, o céu de setembro, é modão. Ainda tem também o Canário, o Prisioneiro. Vou deixar pra turma dos Curral aí, ó. Dairão, quero deixar também um bom dia ao Alci. Obrigado a todos vocês aí que tá no Curral, tá puxando creme, né? Canarinho Prisioneiro é a moda, ainda tem Águas de São Francisco. Vamos deixar um bom dia a toda a turma do setor universitário. É, a turma lá de Palmeiras de Goiás, né? Bom dia pra vocês, obrigado pelo carinho da audiência. Vamos trazer moda? Bora, bora. 5:22, Rodrigão Estilista, aumenta o volume.

0: 5:26.
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8: É, turma, 5h33, vamos trazer mais moda, mais modão sertanejo pra turma do outro lado, né? É, o velho já tá na área, né, velho? E aí, velho, bom dia, fala com a turma, velho. Não, velho, não arruma problema, não. Velho, hoje tá... O que que foi, velho? Bom dia.
9: Vou mandar abraço pra esse daí, não?
8: Vai, velho, eu nem falei...
9: Não, não fica insistindo, não, que eu não vou mandar. Para de ficar insistindo, não vou mandar e pronto, acabou,
8: hein? Ninguém merece, velho, chegou brabo já, turma. Então, vamos trazer moda, chegou meio nervoso e atrasado, né? É, meu filho, tinha que chegar mais cedo um pouquinho, o que que foi? Você veio de que hoje? Ah, veio de carroça, que é bom demais, velho.
9: Pega essa caminhonete sua e soca ela na garagem.
8: Tá nervoso hoje, hein? Hoje não tá bom, não.
9: Eu não preciso você mais não, rapaz.
8: Ah, sei.
9: Eu agora tenho condição monetária.
8: Tem,
9: e tenho um veículo à minha disposição. Inclusive... Hoje eu decidi vir de BMW.
8: Vem, velho.
9: Eu andava de a pé, coisa e tal.
8: Ah.
9: É, rapaz. BMW é uma carroça nova que eu comprei agora.
8: Ficou bom a coisa.
9: Eu tenho a BMW, tenho a Chevrolet e tenho também uma Fieta.
8: Por isso você demorou, né, velho?
9: Cada carroça linda, todos os cavalão, rapaz.
8: Puro sangue.
9: É Bragança, mas é bom, viu?
8: Ih, velhinha terrível, né, gente? 5:35, quero deixar um bom dia ao Carlos Antônio da Chácara Boa Esperança. Daniel, Fazenda Palmeiras, bom dia pra ele também, bom dia pra Dona Eva, tá no pé do rádio. Dona Eva, o trem descarregou, ué. É, vamos trazer modão então, né? Belarmino e Gabriela, mocinha da cidade, quem pediu essa foi a Dona Eva, né? Ela tá deixando pra todos os seus amigos que tá no pé do rádio aí, tá deixando pros familiares e também falou deixar pra todos os comunicadores. Bora, bora então, né? Então nós vai trazer a moda então, né? Tem mais o Teodoro e Sampaio também, que é outro modão de qualidade. É sangue caipira. Então, do Teodoro e Sampaio, quero... Deixa me ver quem tá de lá. Calma aí, primeiro tem que ver, velho. Tem gente lá do outro lado. Eu acho que é o Dairão. Fala com nós. Bom dia, Dairão.
10: Bom dia, irmão.
8: Opa, tudo na paz, tudo tranquilo, graças a Deus.
10: Gosto do clube da Alvan. Astronaria.
8: Tá
10: bom demais. Bom dia.
8: É, bom dia. Era o Dairão mesmo, velho. Era o Dairão do outro lado do rádio, né? Bom dia, Dairão. Obrigado aí pelo carinho da audiência. Nós tá por cá. Vai trazer modão e pedir o que mesmo, velho? Rastro na areia, né? Moda de qualidade essa daí. É do Dudu e do Dalvan, né? Então, vamos trazer pra ele. Não, velho, vai brigar não, Dairão, velho, tá com um problema danado. Nossa, família dele, que foi, velho? Não, moço, para de rolo, ô, meu Deus.
9: Eu tô cansada da minha família que viajou, rapaz.
8: Viajou pra onde?
9: A família inteirinha, rapaz.
8: É.
9: Tô numa saudade da minha família, principalmente da cabeludinha do meio.
8: Ei, velho, problema, gente. Nossa senhora. Dudu que Dalvan, rastro na areia, Dairão, obrigado pelo carinho da audiência, tá no curral, tá puxando creme, tá agarrado. E hoje é quinta-feira, né? Hoje é a curva do final de semana, bora, bora, Divino Padeiro. Quem tá do outro lado também é seu Geraldo Mendes, né? Já fez o café dele, já tá de rádio ligado há muito tempo, né? É, tá lá no setor Jardim das Acácias. Ô Geraldo, vou trazer o Teodoro Sampaio, sangue caipira, vou deixar pro senhor aí, beleza? Pra você e pra toda a sua família e pra toda essa turma aí do Jardim das Acácias, que é uma turma grande aí, né? Então, vamos de moda? 5:38, o que que foi, velho? Ô, meu Deus, velho, hoje não, vai mexer com não, vai falar, não, chega, vamos trazer moda.
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8: Belarmina e Gabriela, mocinha da cidade, Dona Eva, 5:38.

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2: Né, turma? De volta por aqui agora, 5 horas e 48, né? A chuva deu um tempinho, né, turma? É. Agora deu um tempo, né, Dairão, né? Deu um tempinho aí, tem que dar o tempinho da turma mexer na terra, né? Molhou a terra, agora a turma começa a mexer. Agora tem que jogar a semente, né, Rodrigão? Bora, bora, né? Jogar a semente na terra, porque aí depois vem a chuva pra poder nascer, né? Bora, bora, e vai nascer bom prestando, né, gente? É porque Deus sabe o que faz, né? Deus organiza tudo, né? Então, mas vai voltar, depois que a turma jogar a semente aí na terra, a chuva volta, pode ter certeza. Quem tá lá do outro lado, velho? Ah, o velho falou, ele tava sumido, ele apareceu, deixa eu ver quem tá de lá. Parece que é, calma aí, velho, Luiz Cláudio. Opa.
3: Bom dia, meu irmão.
2: Bom dia, meu irmão. Como é que tá aí, tá tudo bem?
3: Bom graças dia a Deus. Nós, o... Ralph, Nova York.
2: Ah, vamos trazer.
3: Um pouco em Nova York, né?
2: Nasceu lá.
3: Pra minha família, pra vocês.
2: Ele tava sumido, né, velho?
3: A música tá bom?
2: Vamos trazer
3: o
2: sim.
3: Velho, rabugento também.
2: Ele tá aqui falando, você levou uma sumida.
3: Carroça. Valeu, meu irmão.
2: Tá na cor? Ih, velho, não é brincadeira demais. Não, moço. Mexe com o velho, não. Largue ele quieto. Ah, Luiz Cláudio, obrigado pelo carinho, viu? Major Sinfrone, né, velho? Tava meio sumido, né? O velho quer falar com você um pouquinho, fala com ele, velho.
4: Você tá aí, bom, pega um quintal pra você limpar.
2: Você ficou sumido, tá, velho, ficou nervoso, tá vendo?
4: Para de ficar ligando aqui na rádio, enchendo o saco, moço, vai trabalhar.
2: Ah, não, velho, isso aí a gente não pode fazer, não, velho. Você é doido, moço. Pode não, Luiz Cláudio, dá moral pro velho, não, velho, esse mesmo, ele tá meio estressado hoje, ele falou que você sumiu, né? Não, vamos deixar o modão pra ele, não some não, que o velho fica mais brabo ainda, hein? Sim. Que foi? Ah, tá reclamando com o negócio de merenda hoje. Começou assim. Ainda bem que a direção tá tudo aí ouvindo, né?
4: Que hora,
2: né?
4: Que é a merenda aqui na rádio?
2: Ah, não sei não, velho.
4: Ah, não, não. E eles vão pôr uma merenguinha aqui pra nós.
2: Ajudava, né? Ver um cafezinho da manhã.
4: Cadê um doce de leite? Cadê um arroz doce? Cadê um pé de moleque? Um pé de cavalo? Cadê uma palastraca? Cadê um trem pra gente comer aqui?
2: É invocado só com trem.
4: Nós
2: sem...
4: Estamos tá ruendo aqui, pelo amor de Deus.
2: Não, velho. Negócio de doce uma hora dessa, moço. Não, velho, hoje tá problema. Zezé de Camargo e Luciano, irmão da Lua, bom dia pra turma. É o Dinho Sabará, velho, tá do outro lado. É, tá do outro lado, é o vizinho do Luizão. Ah, o Luizão sumiu, velho, acho que ele mudou de cidade, não sei o que aconteceu com ele. Não, tá, não tô vendo ele mais não, velho. Que é? Ah, esse velho falou, não, deixa pra lá, não falar nada, não. Tá de quê, véi? Lua de? Ah, véi. Por isso que ele sumiu então, rapazinho, hein, véi? Por isso que ele tá sumido, eu não sabia. Esse véi sabe de coisa, gente do céu. Zezé de Camargo, irmão da Lua, Adinho Sabará. Obrigado, viu, pelo carinho da audiência aí na Calândia. É vizinho do Arnaldão também, véi. Né? Silvestre Boiador, seu Oreste o Poeta, Erlan, é o vizinho ali, né? Vou trazer moda pra essa turma lá, né? Gente, o carro de boi, viu? Se der tempo, ainda tem um carro de boi. Se não der, nós vai falar com Deus daqui a pouquinho. Bora de moda? Ô, Luiz Cláudio, aumenta o volume do rádio aí. Tá na clube, tá bom demais.
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2: 5 horas e 52, é a hora certa.
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2: Nova York é a moda, tá na clube, tá bom demais.
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0: 5h56.
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2: Então, turma, 6 horas em ponto, agora mensagem do dia, momento de oração e momento de reflexão. Eu tô de volta já já, vamos falar com Deus. Bom dia.
0: 6 horas.

0: Olá, amados e amadas do meu coração. Estamos de volta com a nossa mensagem do dia. Aliás, uma linda e abençoada quinta-feira para todos. Obrigado pela companhia e pela audiência de vocês. Hoje eu quero compartilhar com vocês algo que eu carrego dentro de mim há muito tempo. É de que a gente não cresce sozinho na vida, não tem como. Aqui na rádio, por exemplo, o sucesso da nossa rádio, o sucesso da nossa programação se deve a um time de profissionais. Os locutores, o departamento comercial, o departamento artístico, a direção, o pessoal da coordenação, quem trabalha no atendimento ao público, o pessoal que trabalha nos serviços gerais, quem prepara o cafezinho do pessoal, todo mundo é importante para fazer a programação da nossa rádio ser esse sucesso. Nas empresas e na vida pessoal, também é assim. Todos os anos, um fazendeiro participava de uma feira e ganhava o prêmio de melhor milho. Sempre com milho vistoso, bonito, perfeito. Um dia, um repórter foi conversar com ele e acabou descobrindo algo curioso. O fazendeiro compartilhava suas melhores sementes dos milhos premiados com os vizinhos, mesmo sabendo que eles também participavam da competição e participariam no outro ano. O repórter então perguntou: por que o senhor entrega suas melhores sementes para quem está competindo com o senhor todos os anos? E o fazendeiro respondeu: o vento carrega o pólen de um campo para o outro. Se os vizinhos produzem um milho ruim, isso também prejudicaria a qualidade do milho dele. Por isso, para ter uma boa plantação, ele precisava ajudar os outros a terem uma boa plantação também. Parece simples, mas existe uma grande lição nessa verdade. A nossa vida também está conectada à vida de outras pessoas ao nosso redor. Quando você ajuda alguém a crescer, isso não diminui o seu espaço, pelo contrário. Quando você ensina, incentiva, apoia ou estende a sua mão, você não perde a força. Pelo contrário, você ganha impulso. Uma pessoa feliz pode inspirar a outra. Uma oportunidade compartilhada pode mudar uma vida. Uma palavra de incentivo pode fazer alguém acreditar novamente em você. Por isso, não tenha medo de ver o outro prosperar, progredir, crescer, evoluir. Você não precisa apagar a chama de ninguém para que a sua brilhe. No fim das contas, talvez o verdadeiro sucesso não seja apenas cultivar um bom milho, uma boa carreira ou uma boa vida pessoal. Talvez o segredo seja tornar a vida de todos melhor, plantando e colhendo o seu progresso. Porque quando o ambiente ao nosso redor melhora, nós também colhemos os melhores frutos. Pense nisso. Grande abraço, fiquem com Deus e até amanhã com mais uma
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0: Pai nosso que estais nos céus, santificado seja o vosso nome. Venha a nós o vosso reino. Seja feita a vossa vontade, assim na terra como no céu. O pão nosso de cada dia nos dai hoje. Perdoai-nos as nossas ofensas, assim como nós perdoamos a quem nos tem ofendido. E não nos deixeis cair em tentação, mas livrai-nos do mal. Amém.
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0: Neste mundo, acredite se puder. Mas tem gente com tanta ganância. Quanto mais dinheiro tem, mais dinheiro quer. Esse fato ocorreu alguns anos atrás, em uma importante cidade no interior de Goiás. Um homem alto, de olhos claros, boa aparência e cabelos louros, criado na mordomia, nascido em berço de ouro. Nos melhores colégios do mundo, esse homem estudou, escolheu a medicina e como médico se formou. Gostava da profissão, era cheio de saber. E dia a dia ele via a sua fortuna crescer. Casou-se com a mulher da alta sociedade e desta união veio um filho para aumentar a felicidade. Este doutor de quem estou falando era um profissional de respeito, mas como todos os seres humanos, tinha consigo um defeito. No hospital que era dele, os funcionários sabiam. Só depois do pagamento era que os médicos atendiam. Se ele soubesse que o médico de seu hospital, sem receber, havia atendido, no outro dia, com certeza, por ele era demitido. Certa vez chegou naquele hospital um homem acidentado que passava muito mal. Mas como não tinha dinheiro, ninguém o socorreu. E aquele pobre infeliz não resistiu e morreu. A sociedade se revoltou com o tratamento desigual. Entrevistado por um repórter de uma TV local, o médico disse: minha atitude foi legal. E pode acontecer mil vezes que para mim será normal. E para encerrar, respondeu com desdém: sem dinheiro no meu hospital, eu não atendo ninguém. Avisa a população para não ter esperança. Pode ser jovem, idoso ou até mesmo criança. E assim as coisas foram acontecendo, sua fortuna aumentando e seu filho crescendo. Seu filho, aos 18 anos, por ele foi presenteado. Ganhou um carro do ano, desses modelo importado. Mal sabia o doutor que aquele carro de presente ia levar o seu filho a um terrível acidente. Era uma noite fria, já quase de madrugada. O rapaz perdeu o controle em uma curva da estrada, chocando-se com violência em uma carreta parada. Por um homem desconhecido, o rapaz foi socorrido e para o hospital levado. Chegou em estado grave, com muitas fraturas e desmaiado. A enfermeira não reconheceu aquele moço todo ensanguentado e foi exigindo dinheiro para ele ser examinado. A pessoa que o rapaz havia socorrido acreditava que ali ele seria atendido e foi embora com a certeza de seu dever cumprido. Enquanto isso, aquele jovem ali deitado no chão agonizava de dor, sem ninguém lhe pôr a mão. A enfermeira, vendo o rapaz agonizar, desobedeceu às ordens, tentando uma vida salvar. Telefonou para o médico e começou a falar: doutor, se o senhor não atender aquele jovem rapaz, à luz de um novo dia, ele não verá nunca mais. Com um certo rancor, o médico disse em seguida: cuide do seu trabalho, preocupe-se com sua vida, obedeça às ordens da casa, ou amanhã será despedido. Mais alguns instantes de dor, aquele moço passou. Depois deu um triste gemido e tudo silenciou. Aquele jovem estudante nunca mais respirou. O médico foi avisado da morte do rapaz. Ele disse: avise a família, mande alguém ir atrás. O atestado de óbito pode deixar, eu assino. Primeiro receba o dinheiro, faça como eu determino. A enfermeira, pensando que aquele moço não conhecia, pegou os documentos para localizar a família. Mas quando leu os documentos, se encheu de pavor, vendo que aquele moço era filho do doutor. O doutor, quando a notícia da enfermeira recebeu, de remorso e de revolta, o homem quase morreu. Vendo o corpo de seu filho estendido à sua frente, que sem receber nenhum socorro, morreu feito um indigente. Depois do ocorrido, para aquele médico tudo mudou. Consultas e internações nunca mais ele cobrou. Hoje o doutor vive outra realidade. Do passado e da fortuna ele não tem mais saudades. Só não esquece do filho que ele amava de verdade. que brutalmente perdeu a vida em plena mocidade, a quem ele poderia ter salvo, pois tinha capacidade. Só não o fez pelo dinheiro, que só lhe trouxe vaidade e causou eternamente a sua infelicidade. Hoje o médico presta serviços para a sociedade mais sofrida, encarando frente a frente esta triste lição da vida. Fazer o bem sem olhar a quem, este é um certo ditado. Amar o próximo como a ti mesmo, e será sempre abençoado.
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3: Tô de volta aí, né, turma? Agora 6:18, mensagem do dia, momento de oração e momento de reflexão. Falamos com Deus, bora, né, gente?

0: Então, né, gente, de volta por aqui trazendo mais modão, carro e a faculdade é moda de qualidade. Essa eu vou deixar pra toda a turma que tá no curral. Quero deixar um bom dia também pra toda a turma do São João aí, né? Essa turminha nossa, obrigado a vocês aí pelo carinho, viu? É o Paulo, né, quer deixar um bom dia pra ele, né? Paulo e Elisete aí, né, a turma do supermercado, bom dia pra vocês, obrigado pelo carinho da audiência aí, viu? Vou deixar o carro e a faculdade, modão de qualidade. Lá também tem um Lazinho, quero deixar um bom dia pra ele, um grande abraço pra ele também, né? A turma que escuta nós lá. Obrigado, viu, gente? Que é? Tem gente lá, velho? Deixa eu ver quem tá de lá. Fala com nós. Parece que é Vilmar Claudino. Bom dia, Vilmar, meu filho. Fala com nós. Como é que tá aí? Tudo bem? Graças a Deus, né?
1: Ponto G com Edmundo Samuel.
0: Ah, o Ponto G. Aí é modão, hein?
1: Minha amiga Rosário de Palminópolis.
0: Fala aí.
1: Minha amiga Elizabeth lá no Palmeúna. Meu pai e minha mãe, Claudino e Claudino Bento.
0: Ah, tá. Vamos trazer modão. Bora então, né, Vilmar Claudino. Esse é o Vilmar Claudino, né, turma? Você vai curtir o carro e a faculdade, um modão aí pra turma dos curral e a turma que tá ligada, né? Ainda vou trazer o Ponto G com o Ed Brito e Samuel. O Vilmar Claudino pediu, velho. Vai quer falar com você um pouquinho, Vilmar Claudino? Fala com ele, velho.
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0: aí, ó, véio.
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0: Não, velho, você não pode falar, não, moço. Vou trazer aqui, então, telefone mudo, moda de qualidade. Daniel da Fazenda Palmeiras. Então, né, Vilmar Claudino, tá aí o Ed Brito, vai tocar pra você, de número 2, obrigado, bom trabalho, Deus abençoe. Quero deixar um bom dia ao Rami César, bom dia, Rami César. Bom dia a toda a equipe aí do esporte, obrigado a vocês pelo carinho da audiência. E meu amigo João, ô João, bom dia, como é que tá aí, meu filho? Isso. E turma forte, né, velho? Vou trazer então, o telefone muda aí, João, vou deixar pra você e toda a sua turma aí, obrigado aí pelo carinho da audiência, viu? Tá na Clube, tá bom demais. Bora de moda? 6:21, tem modão, tá na Clube, tá bom demais.
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0: Aumenta o volume do rádio, turma, 6:21.

0: Nosso zap é 64-3543-1572 ou 64-999-44-2286. 6:25.
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0: 6:28.
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14: É, turma, tô de volta, 6:41. Bom dia pra toda a turma, obrigado aí. A criançada vai pegar no batente, né? É, deixar um bom dia lá pra Dileus e toda a família. Criançada já picou a mula. Quero deixar um bom dia também pra toda a turma da área da educação. Obrigado a vocês aí pelo carinho da audiência, viu, turma? Olha, nós vai trazer mais modão chegando no Mato Grosso e Matias. Quero deixar um bom dia pra Sol. Ô, Sol, tá sumida aí. Cadê você, né? É, bom dia pra ela lá de Palmeiras de Goiás, a Solange. Obrigado, viu, Solange? Um grande abraço, viu? Mato Grosso e Matias, ponto de chegada, é moda boa de qualidade pra você e toda a sua família. Olha, chegando o Bruno e Marrone, o filho pródigo, moda boa. Quem tá do outro lado também é o Divan Flamenguista. Bom dia, Divan. Como é que tá aí, meu filho? Fala com nós. Bom dia pra você, obrigado pelo carinho da audiência.
15: Rodrigo, bom dia.
14: Opa, Ana, como é que tá aí? Tomando um café amarelo?
15: Não, a música pra nós da igreja, tudo é do pai.
14: Filho pródigo, né?
15: Na partilheira de cima aí.
14: Essa é boa, é a nossa.
15: Aí pra nós aí. Meu Deus.
14: Vamos trazer modão então, né, velho? Pro divã.
15: Tomando um café amarelo.
14: É, tomando um café amarelo.
15: Eu acho que o nome dela é Filho Pródigo.
14: É, Filho Pródigo, é verdade. Bora de moda então, Divan Flamenguista. Tá lá no Arnaldão, tomando um café amarelo, Luizão de Pirona, imagina só. Então, vamos trazer moda pra essa turma aí, lá do Arnaldão, Edivan, até o Martim também, a turma toda lá, né? O velho quer mandar um recadinho, o velho quer falar com vocês. Fala com a turma aí, velho.
16: Ô, acabou. Aí, você tá bom, pega um quintal pra você limpar, cheio de tapiocando.
14: Vela atrás.
16: Para de ficar ligando aqui na rádio,
14: gente. Não, velho, não faz
16: isso. Vai trabalhar, vai vender um bico.
14: Ô, velho, a turma vai agora mesmo, velho. Não é hora. É 6h44, dá tempo de tomar um café amarelo ainda, velho. Bruno e Marrone, filho pródigo, obrigado, Divan, toda a turma do Arnaldão aí do Café Amarelo. Tem gente de lá, o velho falou, tem mais um lá, deixa eu me ver quem tá de lá. Calma aí, velho, calma aí, pare. Ah, é o Ronaldão, fala com nós, velho.
17: Bom dia, Divino.
14: Opa, Dantas. Bom dia, como é que tá aí, meu irmão?
17: Tá bom demais.
14: Tô tranquilo, graças a Deus.
17: Bom dia a todos, né? Bom dia a todos da rádio.
14: Opa,
17: tá bom. Pessoal aí da Palmeiras de Goiás, da Cesarina.
14: Uma turma grande, né?
17: Bora que bora, pra cima, rocha e Divino.
14: Bora, né?
17: Véio, prazer, mano. É, só rola, hein?
14: Tá, ei, véio, lá tá, né? Velho, não é brincadeira, não.
17: Aí, bota um modão do Nilton Lamas pra nós aí.
14: Ah, tá.
17: Meu pai, o Lorival da Sanfona.
14: O Lorival da Sanfona.
17: Sanfoneiro.
14: É.
17: Rocha onde? Pra nós aí.
14: Deixar um bom dia pro Lorival, né?
17: Deus, viu?
14: Tá na clube, tá bom demais, viu? Meu irmão. Obrigado, viu? É o Ronaldão, né, velho? Velho falou, o Lorival é quem? O pai dele? É o homem que toca sanfona, velho. Ô Lorival, obrigado pelo carinho, viu? Um grande abraço a você e toda a família aí, né? O Ronaldão também, né? A família dele, né? É. Que foi, velho? Ah, o velho quer falar com você aí, viu, Ronaldão?
16: Vou mandar abraço pra esse daí, não?
14: É, eu vou mandar do salgadão, velho.
16: Não fica insistindo, não, que eu não vou mandar. Ih, para véio, de ficar insistindo, não vou mandar.
14: O velho hoje tá polêmico, hoje não tá brincadeira, não, velho. Vai mexer com negócio de ar, não. Não vou ligar esse trem, não. Tá até agradável hoje. Tem que parar com isso,
16: eu
14: moço.
16: Eu tô pra te falar que nós vamos morrer derretido aqui, viu?
14: Vai não, velho.
16: Ah, vai derreter.
14: Moço.
16: Que esse calorão que tá fazendo. Nós vai derreter aqui, facinho, facinho, viu?
14: É, né? Vamos trazer
16: isso
14: moda.
16: Acontecer.
14: Vamos trazer moda. Larga de rolo. 6h46, Solange, Mato Grosso e Matias. Vamos trazer o Bruno Marrone, o filho pródigo. É moda. Nilton Lamas, vestido vermelho, pro Lorival da Sanfona e o Ronaldão. Tá na clube, tá bom demais.
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0: 6h49.
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0: 6h53.
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0: É o programa Certa em Festa TV Cidadania. E nós estamos aqui mostrando pra vocês Newton Laman cantando aqui no Sertão em Festa. Eu quero aproveitar e mandar essa música que eu vou cantar lá pro bairro Custódio Pereira. Com pai.
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3: É, turma, 6:57, eu vou trazer o Spin na cama. O Divan, o que que foi, Divan? O Divan tava do outro lado. Pega no pé do velho, fala aí.
4: Pensei que eu descarrego uma carreta
3: daqui
4: a pouco.
3: Aí, velho, ó.
4: Carretona.
3: Vai descarregar uma carreta aí, ó. Cimento. Deus,
4: divino. Fala um abraço nesse aí. Fala,
3: beleza.
4: Não tô com raiva dele, não.
3: Não, velho, tranquilo.
4: Tá nervoso, sério.
3: Não, velho tá com um problema, moço, sério. Fala com ele, velho.
5: Se a sua vida é azeda,
3: aí, ó.
5: Adicione cachaça e gelo e açucrinha e faz.
3: Vamos trazer o espinho na cama, velho. Não, pai.
5: Então, com...
3: Já vai trabalhando, moço. Bom, 6:57, o homem tá no batente, vai descarregar uma carreta. Ó o spin na cama, depois do spin na cama, vem aí, né, as notícias com Libório, é pai e bola, eu tô de volta, beleza?
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0: 7 horas.
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2: Chegam as chuvas e aumentam os casos de dengue em Goiás. Cooperativismo amplia participações de pequenos empreendedores. Mulher assaltante é presa em flagrante. Eu sou Libório Santos, hoje é dia 8 de outubro, quinta-feira, e esses são os nossos destaques. Os casos de dengue no estado de Goiás aumentaram em 16% e tudo a ver com o início do período chuvoso, quando cresce a incidência da doença. O forte calor também propicia a proliferação do mosquito transmissor. Olha, está na hora de mais uma vez, hein, verificar se em seu imóvel estão sendo adotadas as medidas preventivas, não é mesmo? Uma das principais preocupações da Secretaria Estadual de Saúde neste ano é com o provável aumento da dengue do tipo 3. Segundo Flúvio Amorim, superintendente de Vigilância em Saúde, está sendo utilizada uma nova técnica de combate e de controle biológico com o uso de uma bactéria que impede o desenvolvimento do vírus das doenças dentro do mosquito. Na próxima legislatura da Assembleia Legislativa, dos 41 deputados, 19 serão novatos, 22 foram reeleitos. Dentre os eleitos está o deputado Issiquinan, do MDB, que obteve a marca de 73.433 votos, o terceiro mais bem votado nas últimas eleições. Atualmente ele é vice-presidente da Assembleia e é cotado para ser o próximo presidente também. Na primeira sessão, após as eleições, ainda comemorando a vitória, o deputado Issiquinan falou sobre o seu segundo mandato.
3: Eu acho que a minha responsabilidade só aumenta, o compromisso de trabalhar e de produzir resultados a essa população que me confiou a missão de representá-la, só cresce de tamanho. Agora é vida nova, agora é resgatar os compromissos que foram assumidos com as regiões que fazem parte da nossa atuação parlamentar e deitar em berço esplêndido jamais.
2: E se que não, fala das expectativas para 2027.
3: As expectativas são as melhores. Todo ciclo que se inicia enseja boas expectativas. E eu tenho convicção clara que o estado de Goiás, sob o comando do governador Daniel Vilela, cada vez mais alçará voos que projetarão o nosso estado em um dos melhores lugares para se morar no nosso país.
2: O estado de Goiás continua sendo o terceiro maior produtor de carne bovina do país. Entretanto, nos últimos 3 anos, a produção vem reduzindo. Nesse período, a redução chegou a quase 2 milhões de cabeças de gado. Pelo menos 2 fatores contribuem para esse fato. O elevado abate de fêmeas, o aumento dos custos de produção. Muitos produtores preferem arrendar suas terras. Segundo o IBGE, em 2023, Goiás tinha um rebanho de 23 milhões e 700 mil cabeças de bovinos. Em 2024, caiu para 23 milhões e 200 mil. Em 2025, para pouco mais de 22 milhões e 500 mil. Uma mulher motociclista, 41 anos, foi presa suspeita de praticar uma série de roubos em Goiânia. Conforme a Polícia Militar, a suspeita usava uma moto e um simulacro de arma de fogo para render e ameaçar as vítimas durante os crimes. A mulher teria praticado ao menos 4 assaltos e tentativas de roubo até ser presa. Um acidente envolvendo um ônibus e um caminhão em Nova Glória, região central de Goiás, no Vale do São Patrício, deixou 7 pessoas feridas, 25 passageiros e um motorista que estavam no ônibus no momento da batida. O acidente aconteceu na J434, que dá acesso à BR-153. De 27 a 29 deste mês acontece aqui em Goiânia a FICA. É a Feira da Indústria, Comércio, Cooperativismo, Empreendedorismo e Agronegócio de Goiás. Participam todas as entidades do setor produtivo do estado. A OCB Goiás dará destaque ao empreendedorismo no cooperativismo. Atualmente, pequenos empreendedores se agrupam em torno de cooperativas. Luiz Alberto Pereira, presidente da OCB Goiás, destaca como surgem as cooperativas formadas por empreendedores.
4: O cooperativismo é uma forma eficiente de se empreender.
0: uma maneira que pessoas que não têm como condições de empreenderem sozinhas se juntam e montam uma cooperativa e passam a ser donas do negócio e ao mesmo tempo trabalhadoras naquele negócio. São as chamadas cooperativas de produção e trabalho. Temos várias em Goiás, principalmente as de artesanato, as de reciclagem, as de agricultura familiar. Isso é responsável pelo aumento, né, das pessoas participando dessa forma de empreendedorismo. E participar aí da FICA é uma forma também de dar visibilidade a esse trabalho. Teremos lá várias cooperativas de agricultura familiar mostrando o resultado do seu trabalho, a sua produção, vendendo, interagindo, mostrando que é uma forma eficiente de se gerar renda por meio da colaboração e por meio da autogestão.
2: Eram essas as informações de hoje de Goiânia, informou Libório Santos.
4: 7:06.
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Então, né, turma, bora trazer mais moda, 7:12, o solzinho saiu, o João Pedrão abriu a janela pra sair o sol lá, né, gente? Vamos ver, né? É, ontem não teve aquela chuvinha esperada, ela lembrou ontem, né? Mas talvez ela venha hoje, né, turma? Sei é que ficou bonito, né? Fez um tempão de tarde, não veio, mas Deus sabe que o Pedrão sabe o que faz lá em cima, né? É, vou trazer o Rick Renner, nós trupica, mas não cai, né? A turma lá da Calândia ouvindo nós, obrigado a vocês aí, eu quero deixar um bom dia a todos vocês aí.

0: turma. Chegando moda então, a filha da vizinha, modão que vem, que eu vou trazendo e vou deixando pra essa turma. Eu quero deixar um bom dia também ao Luizão de Perona, toda a turma lá da garagem, né? É, ainda tem também o de Paulo e Paulino, Lambada do Amor, que moda é essa? Meu Deus do céu. É. Vamos de moda então, vamos deixar um bom dia também pra turma do comércio, senhores comerciantes, portas abertas, alguns já abriu, outros é só às 8, né? É, tocando o bonde por aqui, quero deixar um bom dia ao Gão do Lava Jato aí, bom dia, viu? Bom dia pra toda a turma também do Gilbar, obrigado, né? É, a turma do despachante, obrigado a vocês aí pelo carinho da audiência também, né, gente? Vamos trazer moda? 7h14, tem modão aí.
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0: É que Renner canta. Ô, nós trupica, mas não cai. Vamos deixando um bom dia ao Dimarzão Uzio. Dimar também, a Gigi, obrigado a vocês, ele gosta da moda aí.
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0: 7:18.
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2: É, agora 7h24. Vamos trazer mais um modão. Vou deixar o Renan e Raí encontra os imperfeitos. Essa moda eu vou deixar lá pro Luizão. Ela tá pegando a bulé, né, Luizão? Vai picar a mula. É, vou deixar aí um bom dia pra ele aí, pra toda a turma aí da garagem. Obrigado, viu? Essa turma que pega no batente é cedo, né, gente? Rio Negro e Solimões, o frio da madrugada, pra turma dos postos de combustível, posto JM, obrigado a vocês pelo carinho da audiência também. Então, a turma tá ligada também nas borracharias, né? Obrigado a vocês aí, tem a turma também do comércio, enfim, a vocês um bom dia, viu? Vamos trazer moda? Vamos, vou deixar essa daqui, o frio da madrugada, pra turma aí, aos pedreiros, né? A turma da construção civil, bom dia pra vocês, bom trabalho, Deus abençoe, né, turma? 7h25, tem modão, tá na clube, tá bom demais.
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7: Tô de volta aí, 7h40. Gente, quero deixar um bom dia pra essa turma aí do Circo Giros, né? Essa turma que é o circo vai estrear sexta-feira, né, turma? É a estreia do circo aí, né? Quero deixar um bom dia pra toda a equipe aí, essa equipe do Circo Giros, né, que vai estrear sexta. É ao lado do estádio, né? Ao lado do estádio, então, é pra levar a criançada, papai, mamãe, vovô, né? Titi, leva a criançada lá no Circo Giros, que a estreia é sexta-feira. O que foi, velho? O velho está em meio de leão. Não, velho, você tá meio grande já. Esse velho latado. Vou trazer Roberta Miranda, Desespero de uma Noite, Moda Boa. Deixar pra turma lá da Calan Divina, tá ligada. Bom dia, meu divino. Obrigado aí pelo carinho, viu? Ronaldo Viola e João Carvalho, Carro de Boi, deixar pra turma aí do circo. Obrigado a vocês aí pelo carinho da audiência. Não, velho, o velho tem medo de leão, gente. Tem base? Eu tenho uma piada aqui do leão, velho. Depois eu vou caçar ela. 7h43, vamos trazer modão.
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0: 7:51.
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1: Bora, turma, 7:56, picar a mula, pegar a estrada, beber um café quente, né, dona Eva? É, essa turma do circo, eu quero deixar um bom dia pra todos vocês aí, né? É sexta, velho, você vai na estreia? Olha, gente, eu quero lembrar aqui também do meu amigo Cleito. Ô, Cleito, bom dia, obrigado aí pelo carinho da audiência, né? Lembrar vocês, né? É que tem, já tá de portas abertas, né? Tem oferta lá, Uno 2006, revisado. 4 portas por 10 mil. É, tá barato, viu, velho? É, um uninho aí, revisado. 4 portas, 2006, né? Pensa na manobra. A passada lá no Cleito. Cleito, obrigado, viu? Um grande abraço a vocês aí, toda a turma aí da Elite Motors, né? Não sei não, mas acho que o mais um velho vai ter que ir lá, porque esse carro não tá querendo pegar, tá complicado, né, velho? Vê se pega, velho. Se não pegar, eu vou ter que ir lá no Cleito. Fala aí, véio. Vamos ver. Tá não, hein, velho? Tá complicado. Não adianta ficar tentando não, caboclo. Vai deslizar. E se deslizar, o motor de partida é pior. Aí, agora zangou, agora não pega é nada mais, né? Não, larga a mão, larga. Larga quieto, velho. O velho não tem dó não, gente. E, não, velho, para, chega, tá bom, nós vai embora. Né? Pegar. Ficar a mula, empurrar, o bicho tá na descida, né? Vamos lá então, Teodoro de Sampaio, quatro cantos da casa. É minha última, é o Benjamin tá vindo aí com o programa Carlos Martins, um amigo da dona de casa, das 8 às 11 da manhã. Tem muita coisa boa que vai rolar pra você até às 11 horas. Beleza, um abraço, fiquem todos com Deus, uma boa quinta-feira, que Deus a proteja vocês daí e nós de cá, viu, turma? Se alguém procurar por mim, diga que eu já fui, piquei a mula.
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0: Muito bem, gente. 8:11, bom dia!
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0: Em casa, no trabalho, aquele abraço todo especial, começando mais uma edição do programa Carlos Martins, um amigo da dona de casa, na apresentação é minha, Elton Benjamin. Que bom você me recebendo nessa região maravilhosa, né? Que maravilha. Todas as cidades vêm junto comigo aí, o pessoal do sítio, da fazenda, onde quer que esteja. Bom dia! Em casa, no trabalho, no trânsito. Que legal, gente. Mais uma manhã de presente pra nós aí, né? Vamos lá, sorrir pra vida? Porque a vida é espelho, então vamos sorrir pra ela, vamos? Pra ela sorrir pra gente e o nosso bom dia!
1: Bom dia!
0: Muito legal, muito legal. Papai do céu nos abençoe em nosso encontro. Vem comigo até às 11 da manhã. Já tá liberado aqui o nosso zap, viu?
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0: Você, meu convidado, minha convidada especial, onde quer que esteja, vem junto comigo. Tá no rádio, tá aí pelo nosso aplicativo. Ah, vem pra cá, tá? Você é nosso.
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0: Você é o nosso convidado especial sempre, é o nosso combustível aí de todos os momentos, tá? Daqui a pouquinho quero mandar aquele alô pra você.
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0: Então, a mão no telefone, telefone na mão, entra na festa aí, vem comigo, vem comigo.

0: Bem, é você que está fazendo aniversário aí, já receba o nosso carinho, o nosso abraço.
1: Parabéns pra você.
0: Nossos parabéns, que essa data se repita por muitos e muitos anos, muita saúde, muita paz, né? Prosperidade e felicidade. Se você quer mandar um recado pra alguém, hein? Então manda o telefone na mão. O zap já tá aqui, ó, liberado, hein? Quero ver esse zap bonito aí. Verdinho, né? Fica tudo verdinho aqui. É, fica maravilhoso, né? Então, todas as cidades, vem comigo aí nessa manhã maravilhosa.
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0: Chega pra cantar, encantar, fazer bonito, né? É isso aí, Zezé de Camargo, Luciano, Rio Negro e Solimões, tem Zé Neto e Cristiano, só pra gente começar. Segura, Zezinho da Bicicleta, o Luiz também, a Pâmela, a Regina, aquele abraço e todos os comerciantes aí. Vamos juntos, vem pra cá, ó. É na onda do sucesso e na animação nesta manhã linda. Pra viver, sorrir, cantar e ser feliz. Vamos fazer da manhã ficar graduabilizadíssima, espantando a tristeza, meu povo.

só, só o comecinho do nosso encontro, né, gente? Nossa, maravilhoso. 8h23. Alô, Luísa. Tá chegando o Bruno e o Marrone. E tem Amado Batista. Segura aí, dona Eva. A Cristina também, aquele abraço. Alô, Dileuza. Bom dia.

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3: Maravilha, gente. Tamo juntos, eu e você.
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3: Maravilha, olha só, 8h40, né?
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3: Olha só, Regina, aquele abraço especial pra você, pessoal que tá no, juntamente com o Jean, Mega Radiadores, os vizinhos da frente, da direita, da esquerda, toda a sua família, sempre ligado conosco, né? O Radinho tá sempre no 12 aí, não é isso? Silvia, um abraço especial pra você, pro maridão, Rejane Miranda, tá chegando o Daniel, vai pra você, pra toda a sua família, sua mãezinha, o maridão aí, pra toda a família. Vai pra você e com todo carinho, viu? Pra essa família maravilhosa que tá sempre com a gente, isso. E também pra todos que estão no Salão da Célia, olha só, do Maria Pires, hoje todo mundo aí tá adorando esse sol, né? É, no bronze, tô sabendo. Um abraço aí pra todo mundo aí, viu? Bom dia, bom dia. Os açougueiros também já preparando, né? Tem gente já à procura de uma boa picanha pra essa sexta-feira. Tem gente que vai fazer aniversário sexta, né? Comemorando sexta, sábado, domingo. Eita! Maravilha, passa a localização que eu tô chegando, é, isso aí, se a casa for grande, é, se for grande aí, é brincadeira, né, gente, vou levar o velho também comigo aí, né. Olha só, manda um alô aqui pra todos aí do posto JM, é um abraço especial pro grupo aí, o pessoal da terraplanagem, né, os caminhoneiros, o pessoal das máquinas agrícolas que estão aí, o pessoal que estão indo no asfalto, né, o pessoal que tá fazendo, de repente, fazendo a represa aí da máquina agrícola, o pessoal do grupo JM curtindo, né. Um abraço especial pra vocês aí, tudo de bom. Posto JM, todo mundo ligado conosco. As meninas aí dos restaurantes, rapaziadas, o nosso bom dia, viu? É, abraçando também o pessoal da Master Camiseta, aquele abraço também. Moto Bel, bom dia. O Pacheco, bom dia também pro Dorico, tá aí com o rádio ligado, vizinho aí, né? O Dorico tá sempre vendendo a melancia, que bom. E sempre ligadinho conosco, obrigado, gente. Pessoal da rodoviária também, de Palmeiras de Goiás, o nosso bom dia. É, restaurante do Gordinho, bom dia. Tudo bem, hein? Tudo jóia? Bom dia, bom dia. É, e os demais, gente, todo mundo com rádio ligado, né? Chegou a hora, tá chegando o Gustavo Lima, tá dizendo assim, deixa eu cantar logo, fecha os olhos. Ah, essa música aí é assim, é? Ah, o Daniel, e tem Guilherme Silva também por aqui, tá na Clube, tá bom demais.

Maravilha, gente. Faltando 8 minutos aí para as 9 da manhã. Daqui a pouquinho tem as meninas, né? Agora nosso convidado especial tem de Paulo e Paulino, música nova, fino, fim. Tem Guilherme Santiago, opa! E Lucas e Igor, vem comigo! Alô, Zezinho, bom dia! Ronaldo também tá por aí, né? Aparecida, aquele abraço!

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4: 9 e 10.
5: É isso aí, gente. Olha só, 9 e 10. Chegou elas, as poderosas. Chegou com tudo aí. Resumo da sua novela, Dança do Signo, Tititi da Fama. E fique sabendo.
4: A nobreza do amor por aqui, 8 de outubro, quinta-feira. Vou te contar agora que a Alica desconfia de que Tonho possa ser descendente do rei Chaka. Tonho entrega os documentos para a fuga de Alica. Niara e Omar, Guaraci, chega para trabalhar no engenho e Graça implica com a moça. Fortunato monta guarda na saída de Barro Preto e Tonho aconselha Alica e os demais a adiarem a fuga. Eu fico por aqui. Obrigada pela companhia. Daqui a pouquinho tem pulvo.

Oi, gente, hoje é quinta-feira, dia 8 de outubro de 2026. Eu sou a Suzy Luiz e tô chegando com as previsões astrais para esse dia 8 de outubro. Vida longa para quem dá mais um giro em torno do sol. Quem nasce dia 8 de outubro, gente, é do signo de Libra, com a personalidade do signo de Virgem. São pessoas mais misteriosas, discretas, reservadas e guardiões de segredos. Tudo de bom para você, libriano, libriana, que faz aniversário hoje, 8 de outubro. Áries, Touro e Gêmeos. Oi, Áries, nascidos de 21 de março a 20 de abril. Áries, você pode se alegrar com algo relacionado a alguém que mora longe. A lua aumenta o seu desejo de melhorar a vida. Lute com par pelos seus objetivos. Cor para hoje vermelho. Números da sorte 55, 37 e 82. Touro, nascidos de 21 de abril a 20 de maio. Touro, busque formas para encher o bolso. Só não faça negócio com os amigos. A vontade de encontrar alguém para chamar de seu é bem maior. Controle os ciúmes. Cor para hoje prata. Números da sorte 65, 56 e 38. Gêmeos, nascidos de 21 de maio a 20 de junho. Gêmeos, você pode receber elogios, conseguir uma promoção ou um aumento. Na paquera, converse bastante para ter certeza que estão na mesma sintonia. Cor para você azul, números da sorte 30, 39, 03. Eu já volto e falo com Câncer, Leão e Virgem, mais um bloco de previsões.

sou a Tati Invade, está chegando o Tititi da Fama. Tudo o que está acontecendo no mundo dos famosos, eu conto agora pra você. Longe da TV há 10 anos, Maria Gladys reaparece em sessão de cinema no Rio. Longe da TV desde 2016, quando atuou no seriado Pé na Cova, Maria Gladys reapareceu esta semana no Rio de Janeiro. A atriz de 86 anos compareceu em uma sessão de cinema no Festival do Rio. Em novembro do ano passado, Maria foi fotografada almoçando em um bar de uma rua do Catete, na zona sul do Rio de Janeiro, após passar por um tempo sumida. Na época, a filha dela, Maria Tereza Melo, explicou que a mãe estava acompanhada da irmã, a filha mais velha, Raquel Melo, e que

0: pode sofrer discriminação pela idade. Recusar atendimento, ridicularizar, impedir oportunidades ou tratar alguém de maneira inferior simplesmente porque é idoso pode caracterizar discriminação. A idade não diminui a dignidade de ninguém. Pessoas idosas continuam tendo direito à participação social, ao trabalho, ao lazer, à saúde e à convivência. 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
1: Oi, bom dia.
3: Hora certinha pra você, 9:15, meu povo.
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3: que
4: as
3: maravilha.
4: Melhores.
3: Vamos seguindo por aqui.
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3: Abraçando o pessoal Clube do Despachante FM. Araguaia. O pessoal aí tá novo endereço, né? E na Galeria Postinari. É, a Galeria Postinari, né? Fala direito. É isso aí. Sala 16. Um abraço especial pra todo mundo aí, tá? E abraçando também o pessoal do Circo Giros, que está em Palmeiras de Goiás, né? Bem ao lado aí do Estádio Municipal. Isso. Bom dia pra todo mundo aí. Tudo certo? Tudo bacana? Estreia amanhã, hein? E trazendo muita alegria, diversão, arrancando risada desse povão maravilhoso aí, né? Todas as cidades estão convidadas para essa estreia amanhã, viu, gente? É amanhã, depois a gente vai trazendo mais detalhes para você. Vai ouvindo a nossa programação aí, viu? Falando nisso, olha, logo mais nós teremos aí Rafael Pimentel no Conexão Clube. Bom dia para você, tá tudo bem? Tudo bacana? Então tá bom. Olha só, tá chegando o Nando Moreno. Mulher brabona, vixe. Vai pra todo esse pessoal da Nádia Ajeitado, maravilhoso. Cesarina, todas as cidades, viu? Alô, Dileuza, bom dia pra você, vai pra você, tá? E pra toda a família, esse povo maravilhoso, Cesarina em peso. Eu sou Estevão, o nosso bom dia também, tá? O Miro do Caminhão também no Recanto Mirante, tudo tranquilo por aí? Bom dia, viu? Sou Chico Elinho também. Em Palmeiras de Goiás, caminhoneiro também, o nosso bom dia, tá? Já tá aí no posto JM, né? Tá abastecendo por aí? É? Ou não? Ah, maravilha. Bom dia, viu, gente? Então vamos lá de sucesso e mais sucesso. Lembrando que daqui a pouquinho nós teremos a receita do dia. Você que quer gravar a receita do dia, vai conferir a nossa programação aí, tá? Vai pedindo o seu sucesso. Tá liberado aqui o 64-3543-1572 e também 6499-442286. Mão no telefone, telefone na mão.

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1: Maravilha, esse aí é o sucesso da sua rádio, né? É muito sucesso rolando, ondas de emoções a gente vai vivendo aqui. Tá na Clube, tá bom demais. Hora certinha pra você, 9h27, né, gente? Abraçando o pessoal de Nazário também. Bom dia, bom dia. Vamos curtir o sucesso aí da Ana Castela? Vamos? Então vem comigo.

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0: 9h41.
1: Opa, maravilha, gente. Olha só, resumo de novela chegando, tá chegando também Dança do Cigro, tititi da fama e saúde e beleza.
2: Você, quinta-feira, 8 de outubro, amores. Olha, Bela conduz Vanessa e Silvia para fora de sua casa e pede que Lia não permita mais a entrada de estranhos. Na mansão de Pérola, Leandra e Manuel conversam entrosados e ela os admira. Silva repreende Hannah por se aproximar de Glorinha. Yara e Juarez aproveitam sua lua de mel. Fico por aqui, amores, mas daqui a pouquinho tem Quem Ama Cuida.

Mais um bloco de previsões astrais para hoje, Câncer, Leão e Virgem. Câncer, nascidos de 21 de junho a 21 de julho. Câncer, você vai ter facilidade para convencer as pessoas. Trabalhe em equipe, valorize a troca de ideias. Bons estímulos para as amizades. A dois, mostre que você é parceria. Cor para hoje, lilás. Números da sorte 31, 94 e 49. Leão, nascidos de 22 de julho a 22 de agosto. Leão, ótimo astral para viajar. Você vai estar mais extrovertido e vai conversar bastante para conhecer pessoas. Saia da rotina e apimente a relação. A cor para hoje é o amarelo. Números da sorte 68, 86 e 50. Virgem, nascidos de 23 de agosto a 22 de setembro. Virgem, comece um curso, aprenda coisas novas. No trabalho, use a sua experiência para se destacar. Você vai ser exigente na paquera. A 2, prefira programas caseiros. Cor para hoje azul. Números da sorte 69, 75 e 42. Eu já volto, pessoal, e falo com Libra, Escorpião e Sagitário.

voltou para falar de aos 25 anos. Felipe Bragança será galã da nova novela das 23 horas. Felipe Bragança já não é mais uma promessa de galã, viu? Agora ele é uma realidade. Depois de protagonizar Coração Acelerado, o ator de 25 anos foi escalado para assumir o papel de mocinho da novela de Ricardo Linhares para a retomada do horário das 23 horas na Globo. Com título provisório de Mentiras Sinceras, a trama está prevista para estrear em abril do ano que vem, assim que terminar o BBB 27. Ricardo pode dividir a autoria da novela com Cristiane Friedman, conhecida por trabalhos como Chamas da Vida e Topíssima, ambas da Record. Parabéns pra ele, viu? Daqui a pouquinho tem Tititi da Fama falando de Victoria Beckham. Investe milhões na carreira da filha, tá? Eu te conto já já aqui no Tititi da Fama.

0: 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No entanto, deve-se ter cuidado para não usar o umidificador em excesso, pois a umidade excessiva pode levar ao surgimento de mofo no ambiente e causar alergia. 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
3: Muito bem, hora certinha para você, 9h45.
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3: Olha só, quero mandar um alô aí para todo mundo aí do Recanto Gameleira. 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Bom dia pra todo mundo aí, bom dia! É, eita! Natureza linda, né? Maravilhosa. Eu adoro, todo mundo adora, né? E um local inesquecível, viu, gente? Inesquecível, é isso aí. Muito bem, vamos seguindo por aqui? Vamos nessa, né? Eita, maravilha!
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3: Olha só, abraçando você que chegou aí agora, viu? Você, e dando boas-vindas por Circo Giros, que vai estrear amanhã. É, em Palmeiras de Goiás, todas as cidades aí, você que gosta, né? Gosta do circo, quem não gosta? Diversão garantida também, né? Ah, maravilha, é isso aí. Vai estar em Palmeiras de Goiás, já tá quase tudo pronto ali para estar recebendo, né? As crianças, a vovó, a titia, para toda a família, né, gente? Um abraço especial para cada um de vocês aí, viu? Os trabalhadores, trabalhadoras, você que tá já quase preparando o almoço aí, né? No Circo Giros, é? Tá quase preparando aí? Café da manhã e muito mais? Abraço para todo mundo aí, viu? Bom dia, bom dia, bom dia. O bom dia também vai para Solange, para Eugma, o Aristóteles também, né? O Donizete do Salão, a Rafaele também, aquele abraço especial para você. Tá chegando Marília Mendonça, né? É, tá chegando também Eduardo Costa, o Bruno Marrone para Érica, o nosso bom dia. Então vamos de música. Tá na clube, tá bom demais.

0: para.
1: Sucesso lindo, né? É, ondas e emoções que a gente vive aqui de segunda a sábado, né? Que maravilha! Luísa tá ligadinha conosco, né? Nosso bom dia também pra você. Obrigado, obrigado, obrigado, obrigado! Muito bem, hora certinha pra você, faltando 3 minutos aí pras 10 da manhã. Vamos de sucesso! E um abraço aí, olha só, pro Cristiano Baiano Gesso e Decorações, né? Bom dia! Bom trabalho, hein? Tudo de bom!

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3: 10 e 10.
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3: Quinta-feira, 8 de outubro, em Quem Ama, Cuida. Vou te contar agora que Pedro avisa a Adriana que ela não precisará estar presente no novo julgamento. Otoniel diz a Inés que está decepcionado com o amigo. Adriana conta mal que Heitor está vivo. Pilar avisa a Ademir que vai às últimas consequências para impedir que Adriana seja inocentada. Olha quanta perseguição. Eu fico por aqui, mas amanhã a gente volta com mais resumos e novelas. Tchau!

Último bloco das previsões astrais por aqui, Capricórnio, Aquário e Peixes. Capricórnio, nascidos de 22 de dezembro a 20 de janeiro. Capricórnio, aposte no trabalho em equipe e busque aliados. Você pode fazer parcerias incríveis. Pode ter surpresas também no amor, inclusive uma paixão inesperada. A cor para você é o lilás, números da sorte 10, 91 e 73. Aquário, nascidos de 21 de janeiro a 19 de fevereiro, coloque as pendências em dia, dê atenção à saúde e à aparência. É provável que você prefira paquerar quem você já conhece. A dois, vocês podem tomar decisões. Cor para hoje azul, números da sorte 92, 20 e 11. E para fechar as previsões, peixes nascidos de 20 de fevereiro a 20 de março. Ótimo dia para dar uma geral em casa e deixar tudo limpo. Você pode enfrentar alguns imprevistos. Vida social animada hoje, sair da rotina faz bem ao romance. Cor para hoje dourado, números da sorte 57, 84 e 48. Amanhã tem mais previsões. Boa quinta-feira para você. Até lá.

0: para falar de Victoria Beckham, investe mais de 3 milhões de dólares na filha Harper. Victoria Beckham decidiu apoiar o sonho de sua filha caçula, Harper 7, de lançar sua própria marca de cosméticos. Aos 15 anos, a adolescente já demonstra habilidade com maquiagem e registrou oficialmente a empresa Harlow by Harper. Com isso, a expectativa é que os primeiros produtos cheguem ao mercado na segunda metade de 2027, quando a adolescente completar 26 anos. E de acordo com informações, um investimento é de mais de 3 milhões e 300 mil dólares, cerca de 16 milhões e 400 mil reais, destinado ao desenvolvimento da linha. Que legal, hein, gente? Olha, o Tititi volta daqui a pouquinho pra falar do casal. Sofia Abraão volta a atuar com o namorado. Eu te conto já já aqui no Tititi da Fama.
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3: Tá todo mundo esperando também a receita do dia. Vamos lá pra nossa receita?
4: Muito bem, vamos lá para a nossa receitinha de hoje, pavê de maracujá. Ingredientes: polpa de 2 maracujás, 1 xícara de chá de açúcar, 1 lata de leite condensado, 1 lata de creme de leite, 1 medida de suco de maracujá concentrado, você pode usar a lata de leite condensado vazia como medida, 200 gramas de biscoito maisena. Vou repetir os ingredientes.

engrossada e reserve. Em um recipiente, misture o leite condensado, o creme de leite e o suco de maracujá até obter um creme homogêneo e reserve. Em um refratário médio, forre o fundo com biscoitos distribuídos lado a lado e cubra com uma parte do creme reservado. Alterne camadas de biscoitos e creme, finalizando com o creme. Regue com a calda reservada e leve à geladeira por 2 horas antes de servir. Tá aí nossa receitinha de hoje, pavê de

0: Hora certa, 10h16, gente. É hora de sucesso. Ícaro e Gilmar, Henrique e Juliano. E tem muito mais aqui pra você, tá? Ondas de emoções a gente vive aqui. Tá na clube, tá bom demais.
1: Bom

tempo, aproveitando a cada segundo e chegando sucesso aí pra você, né? Reginaldo, bom dia, bom dia. Aí vamos abraçando aqui também o Paulinho. Alô, Paulinho, nosso bom dia. Paulinho do Esporte em Aparecida de Goiânia, sempre curtindo a gente. Betinho também, o nosso bom dia. Alô, Rami César e a todos aí do programa do Esporte, né? É. Lembrando que o meio-dia tem, falando de futebol aqui, né? Alô, Divina Martins, o nosso bom dia também pra você. Na sequência tem Simone Mendes e muito mais.

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15: Bom dia! 10h45.
16: Último bloco das previsões astrais por aqui, Capricórnio, Aquário e Peixes. Capricórnio, nascidos de 22 de dezembro a 20 de janeiro. Capricórnio, aposte no trabalho em equipe e busque aliados. Você pode fazer parcerias incríveis. Pode ter surpresas também no amor, inclusive uma paixão inesperada. A cor para você é o lilás, números da sorte 10, 91 e 73. Aquário, nascidos de 21 de janeiro a 19 de fevereiro, coloque as pendências em dia, dê atenção à saúde e à aparência. É provável que você prefira paquerar quem você já conhece. A dois, vocês podem tomar decisões. Cor para hoje azul, números da sorte 92, 20 e 11. E para fechar as previsões, peixes nascidos de 20 de fevereiro a 20 de março. Ótimo dia para dar uma geral em casa, deixar tudo limpo. Você pode enfrentar alguns imprevistos. Vida social animada hoje, sair da rotina faz bem ao romance. Cor para hoje dourado, números da sorte 57, 84 e 48. Amanhã tem mais previsões. Boa quinta-feira para você. Até lá.

namorado Sérgio Malheiros. Sofia Abraão voltará a dividir a cena com o namorado Sérgio Malheiros na segunda temporada de Amor da Minha Vida. A série do Disney Mais tem volta marcada para este mês. E a atriz retorna com a personagem Gisele, que reaparece na história em uma fase decisiva para Vitor, papel do amado. Os dois mantêm um relacionamento de 11 anos e já dividiram outros projetos profissionais. A convivência dos dois, inclusive, contribui para o trabalho diante das câmeras. O casal costuma estudar as cenas em conjunto e também aproveitam os momentos em casa para ensaiar. Muito legal! Olha, esse foi o nosso Tititi da Fama, tudo o que está acontecendo no mundo dos famosos. Ai, eu sempre conto pra você. Está ficando por aqui, mas não esquenta não, a gente...

0: O vinagre de maçã é rico em vitaminas e minerais bons para o cabelo, como a vitamina C e B, além de alfa-hidroxiácido, que também tem ação anti-inflamatória, ajudando a esfoliar a pele do couro cabeludo e que pode ajudar a controlar a caspa e que pode ser um dos motivos da queda de cabelo.
1: Maravilha, gente. Olha só, 10h48, é reta final do nosso encontro, né? Vou deixando um abraço especial para cada um de vocês aí que fez companhia, deixando um abraço especial aí para Dona Eva, para toda a sua família, para os seus amigos, tá? E a cada um de vocês espalhado nesse mundão desse, meu Deus, porque nós temos muita gente também que está ouvindo pelo aplicativo, né? Um abraço especial para vocês aí, gente. Amanhã tem mais. E amanhã é sexta-feira, hoje é quinta. Hoje é dia de feira em Palmeiras de Goiás, feira do produtor rural, hein? Maravilha, das produtoras, produtores, né? Um abraço especial para cada um dos feirantes aí e até amanhã.
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2: 11 horas.
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3: 11:05.

0: apressa-te, ó Deus, em me livrar. Senhor, apressa-te em me ajudar. Fiquem envergonhados e confundidos os que procuram a minha alma. Voltem para trás e confundam-se os que me desejam mal. Virem as costas como recompensa da sua vergonha os que dizem ha, ha. Folguem e alegrem-se em ti todos os que te buscam, e aqueles que amam a tua salvação digam continuamente: engrandecido seja Deus. Eu, porém, estou aflito e necessitado. Apressa-te por mim, ó Deus. Tu és o meu auxílio e o meu libertador. Não te detenha, Senhor.
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0: 11:40.
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0: 11:44.
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No livro de Atos dos Apóstolos, na Bíblia Sagrada, no capítulo 4, eu quero ler com você alguns versículos, a partir do verso 21. Onde a igreja ora suplicando pelo poder de Deus. E soltos eles foram para os seus e contaram tudo o que lhes disseram os principais sacerdotes e os anciãos. E ouvindo eles isso, unânimes levantaram a voz a Deus e disseram: Senhor, Tu és o Deus que fizeste o céu e a terra, e o mar e tudo que neles há. Que disseste pela boca de Davi, teu servo: porque bramam os gentios e os povos pensam coisas vãs? Levantaram-se os reis da terra e os príncipes se ajuntaram a uma contra o Senhor e contra o seu ungido. Porque verdadeiramente contra o teu santo filho Jesus, que tu ungistes, se ajuntaram não só Herodes, mas Pôncio Pilatos, com os gentios e os povos de Israel, para fazerem tudo o que a tua mão e o teu conselho tinham anteriormente determinado que se havia de fazer. Agora, pois, ó Senhor, olha para as suas ameaças e concede aos teus servos que falem com toda ousadia a tua palavra, enquanto estendes a tua mão para curar e para que se façam sinais e prodígios pelo nome do teu santo filho Jesus. E tendo orado, moveu-se o lugar em que estavam reunidos, e todos foram cheios do Espírito Santo e anunciavam com ousadia a palavra de Deus. Nesse episódio da Bíblia, a palavra de Deus fala de dois homens chamados Pedro e João, servos de Deus, apóstolos, que foram presos por conta de um milagre que aconteceu através ou por intermédio deles em nome de Jesus. E foram presos porque não queriam a propagação daquela religião, ou que eles chamavam de seita, mas a Bíblia chama de cristãos ou cristianismo. E eles foram presos por conta de socorrer alguém, de ajudar alguém, de salvar alguém de uma vida que estava determinada ao fracasso. E foram presos. A Bíblia diz que eles foram açoitados, foram repreendidos, mas exaltaram ali o nome do Senhor. Pedro chegou a levantar a voz e dizer que em nenhum outro nome dado em cima e embaixo na terra, nem em cima no céu e nem embaixo na terra, que possa salvar a não ser o nome do Senhor Jesus de Nazaré, o qual aqueles homens que estavam açoitando eles tinham crucificado. E agora eles são soltos depois de apanharem e depois de serem repreendidos duramente, e eles voltam para os irmãos, para o meio dos cristãos que estavam orando por eles. E eles contaram o que aconteceu, o que eles passaram, o que eles sofreram, o que eles também falaram, defendendo o evangelho, defendendo a fé. E quando a igreja ouviu o relato deles, de Pedro e João, olha o que a igreja faz. A Bíblia diz que a igreja, em uma só voz, unânimes, os crentes ali levantaram a voz para orar, para clamar a Deus, exaltando o nome do Senhor no verso 22, aliás, nós vemos eles orando e a orarem. Eles clamam, exaltando a Deus, mas ao mesmo tempo pedindo a Deus que Deus olhasse para as ameaças
de quem estava ameaçando a igreja, ameaçando os cristãos, ameaçando tirar a liberdade, ameaçando tirar o direito dos cristãos, dos crentes. Ele diz: olha para as suas ameaças, Senhor. Olha para as ameaças deles e concede a nós, seus servos, que falemos com ousadia, que tenhamos ousadia para fazer a sua vontade. Sabe, a igreja ultimamente ela tem perdido essa autoridade, porque a Bíblia diz que quando eles terminam de orar, o lugar onde eles estavam se encheu do Espírito Santo, ou a vida deles ali, eles foram cheios do Espírito Santo, a ponto do lugar onde eles estavam tremer do poder de Deus. Ele sentiu como que um tremor ali, como que não é um poder tão grande, que ficaram temerosos. E o lugar, a Bíblia diz que tremeu. Eles foram cheios do Espírito Santo, olha só o que diz: e tendo orado, moveu-se o lugar em que eles estavam reunidos, e todos foram cheios do Espírito Santo. A igreja tem que voltar a buscar esse poder, essa autoridade. Sabe, o inimigo ele tem usado argumentos e usado pessoas debochadas, pessoas indecentes, pessoas inimigas da igreja. E os inimigos da igreja, você que é crente não deve ser amigos dele, porque eles são inimigos de Deus. E você que é cristão, que é crente, carrega o nome de Jesus, ser amigo de uma pessoa que debocha de crente, que debocha da igreja, que fala mal de pastor, que fala mal do irmão, está falando mal de você, a não ser que você não faça parte do povo de Deus. Porque aqui, nesse episódio da Bíblia, o que nós vemos é um povo se unir. Eles não ficaram contra Pedro e João, porque Pedro e João foram presos e apanharam. Quando Pedro e João contaram a história que tinha acontecido de fato, eles acreditaram, e ao acreditar, eles se colocaram em oração, clamando a Deus, inclusive, para Deus olhar e cuidar das ameaças que o povo estava fazendo contra a igreja. Interessante é que quando ele fala das ameaças aqui na oração, eles dizem o seguinte: que se levantaram, se ajuntaram contra a igreja ou contra Jesus, não é? Não só Herodes, mas Pôncio Pilatos, os gentios e também o povo de Israel. Não era ninguém aqui amigo de Jesus, desse povo. Eram inimigos da igreja. E o que que a igreja pede? Para Deus olhar para essas ameaças, para Deus cuidar disso. E enquanto Deus cuidava disso, Deus também estendesse a mão para eles, para usá-los, para dar a ousadia, a autoridade de Deus para eles. E o diabo, ele tem usado pessoas ultimamente para ficar acusando, apontando o dedo, olhando os defeitos, as falhas da igreja, dos crentes. E os crentes ficam ouvindo essas coisas porque se faz amigos dos inimigos de Deus, dos inimigos da igreja. Aí fica dando ouvidos, porque quem não é amigo dessa gente que é inimigo da igreja, não fica dando ouvido para elas. Vai dar ouvido para Deus, vai dar ouvido para o seu pastor, para os irmãos que de fato estão fazendo o papel de cristão. E quem fica dando ouvido para essas pessoas lá fora, os inimigos da igreja, eles ficam fracos. E o diabo tem usado essa estratégia para enfraquecer os crentes. Uns crentes fracos, apáticos, hepáticos, cheios de anemia espiritual, que não dá conta de orar, que não tem coragem, amedrontados, acovardados, por conta de que fica ouvindo os inimigos da igreja, ao invés de ouvir quem faz parte do corpo de Cristo, quem faz parte da igreja. O que esses irmãos fazem aqui é o contrário. E a Bíblia nos convida a fazer a mesma coisa que esses irmãos aqui de Atos fizeram: clamar a Deus, para que Deus coloque os inimigos dele e da obra dele nos seus devidos lugares. Sabe, quando uma pessoa fala mal de um crente, está falando mal de mim porque eu sou crente, está falando mal de um pastor, está falando mal de mim também.
mas ele é cheio de defeito, cheio de problema. É problema dele e você. Você é perfeito? Você que é inimigo da igreja. Imagina você, se um pastor, um crente está todo errado, imagina você, meu querido, que está aí sendo inimigo da igreja e da Bíblia. Inimigo da obra de Deus. Deus vai tratar com você. A minha oração e a oração da igreja, onde eu sou pastor, ultimamente tem sido para Deus olhar para os ameaçadores, para os inimigos da igreja, para Deus tratar com eles. Eu tenho certeza que Deus está tratando e vai tratar. E não só aqui da igreja onde eu pastorei, mas da obra de Deus em geral, no Brasil e na terra. Meu irmão, minha irmã, não se acovarde. Coloque na presença de Deus aquilo que você precisa se livrar dele. Não se alie a quem é inimigo da igreja. Não se alie a quem é inimigo da obra de Deus. Porque senão Deus trata você como inimigo também, você que é crente. Mas alie-se com a palavra de Deus, com os irmãos, com aqueles que professam a mesma fé que você, para que você um dia possa triunfar sobre o mundo, sobre o inferno, sobre o diabo, sobre o pecado, eternamente. Não se acovarde, não deixe as murmurações, os linguarudos, os faladores, os mentirosos te abater e te fazer sentir fraco. E para de dar ouvido, você que é cristão, para gente que é inimigo da igreja, da obra de Deus. Coloque ele debaixo do joelho, na presença de Deus, que Deus trata com ele. Deus vai olhar para as ameaças deles e vai tratar assim como ele tratou com essa gente que a igreja apresentou aqui. Se você pegar e começar a ver o que Deus fez aqui nesse episódio, depois desse clamor, o próprio Herodes, que é citado aqui nesse capítulo 4 de Atos, ele morreu comido de bicho. Ele comeu todo cheio de chaga, de lepra, de câncer. O próprio Deus estendeu a mão sobre ele, por causa da maldade dele contra a obra de Deus. Então, meu irmão, minha irmã, não se acovarde, busque a Deus e não deixe as coisas que as pessoas maldosas, cheias de demônio, dizem e fazem. Não deixe que isso venha te abater e te fazer desanimar. Que Deus em Cristo te abençoe. Eu volto no sábado, se Deus quiser e permitir. Você fica com mais um louvor e, na sequência, a programação normal da Rádio Clube FM. Bom dia, boa tarde.

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3: Meio dia e sete.

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1: Olha pra você na sintonia certa, estamos chegando. 1:06 no Conexão. 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
1: Olha, boa tarde pra você que tá na sintonia certa na nossa quinta-feira. É a curva do final de semana pra você que tá com o radinho ligado, tá sintonizado com a gente. Essa é a Clube FM 87.9. Pra você que tá com o radinho ligado, é o diretor-presidente Petrolino Alves de Moura. Diretor administrativo Lázaro Pereira e direção-geral de Carlos Martins. Eu sou Rafael Pimentel. Muito prazer pra você na sua tarde, trazendo muita música até as 16 horas. Olha, a gente já começa muito bem, viu? Com a Mariana e Matheus. Receita na programação de hoje.

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0: Obrigado, gente. Obrigado, gente.
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2: Olha pra você na sintonia certa, 1h17. É o som da primavera aqui na Clube. Olha, trazendo mais música, mais sucesso, mais alegria, onda astral, hein? É o começo do final de semana, hoje é quinta-feira, né? A curva do final de semana, o pessoal que tá guardando aí o final de semana chegar. E ele já tá aí, né? Batendo na porta. E a gente traz o Boninho Barreto, Texana 37, na programação 1h18.

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4: 1:38.
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7: Olá, hoje é quinta-feira e você confere a previsão do tempo para a região centro-oeste. Maior instabilidade com chuva e trovoadas, especialmente no sul e sudoeste. Calor muito forte no Mato Grosso e também em Goiás.
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8: Na Clube é bom demais. 1:38 na nossa sintonia. 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

0: Olha, boa tarde pra você que tá na sintonia certa. É a curva no final de semana, quinta-feira, dia 8 de outubro de 2026. Pra você que tá na sintonia certa, o pessoal que tá trabalhando, né? Tá torcendo aí pro final de semana chegar. Ele já tá batendo na porta e a gente tá por aqui tocando muita música pra você. Eduardo Costa canta pra você na sintonia Sapequinha.
1: Eduardo Costa, Sapequinha.

0: 1h45.
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2: Vocês, quarta cadeira, vamos lá sim.

0: 승리.
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0: eu acho que você tem que mandar aquela mensagem. Mas manda o que tá no seu coração.
1: Porque se fosse eu falaria mais ou menos assim.
2: Ei, boa noite. Antes de te bloquear, eu só vim te dizer que a partir de hoje pode tocar o terror, fazer o que quiser fazer. A boca é sua, curte suas farras. Sinto mais nada.
0: Não, apaga.

0: grande Gustavo Lima, meu amigo. Tudo bem?
1: Obrigado,
0: amado. Que honra ter você aqui.
1: Que alegria estar com você, querido.
0: 50 anos de carreira.
1: 50 anos de carreira.
0: Você aqui. Viu, obrigado, viu?
1: Não é pra qualquer um, não. Eu espero que um dia eu possa fazer pelo menos a metade disso, irmão. Parabéns.
0: Espero que esteja lá com você.
1: Deus abençoe. Muita uma então, salva de palmas. Amado Batista, o nome dele. Amado, Deus te abençoe.
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1: Olha você ligadinho na Clube, agora 2:09 no nosso Conexão.
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1: Olha, boa tarde pra você que tá na sintonia, senta, tá ligadinho aí na nossa sintonia. Aquele abraço especial pra você que tá com o ratinho ligado no 87. É o nosso Conexão, tá legal demais. É a culpa do final de semana pra você que tá na sintonia, aquela ótima tarde. Olha, tem Felipe Araújo cantando pra você, Última Noite. A participação é do Luan Santana.
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Tá pra você que é fã aí do Boteco Sertanejo, eu tenho um lembrete pra você, tá bom? De hoje até quarta-feira, tirando o sabadão, né? Que o sabadão é gol de Vino Dantas.

o Lázaro Pereira tá viajando. E quem vai no ar no programa Boteco Sertanejo é a nossa amiga Camila Moraes. Alô, Camila! Todo o pessoal curtindo a programação, Camila Moraes vem no Boteco Sertanejo após o Conexão Clube, tá bom? Então vai ser hoje, né? Quinta-feira, sexta, segunda e terça. A Camila Moraes vai estar com você no Boteco Sertanejo aqui pela Clube. E no sabadão tem Divino Dantas e o Boteco Sertanejo. É, os melhores ouvintes curtindo a programação. Obrigado pelo carinho da sua sintonia de Paulo e Paulino. Fim no fim, vai na programação pra você.

0: 12:26.
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1: 2:37.
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11: Você sabia que o cão, por ter uma visão apurada, percebe mudanças de movimento de uma pessoa assustada? Assim, quando ela foge, ele pode perceber uma presa fácil.
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14: Olha pra você que tá na sintonia certa, agora 2:38 na sintonia.
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14: Olha, é o Conexão com você, levando muita música na sua tarde.

Olha pra você que tá na sintonia certa, olha quem tá na sintonia certa, minha amiga Maria Palácio. Tá curtindo aí a programação. Alô, Dona Maria, boa tarde pra você. Uma ótima quinta-feira. E eu quero pra você desejar a música do Zezé de Camargo e Luciano, viu? Vai dar tudo certo aqui na programação da Clube, no Conexão. Alô, Dona Maria, tá na sintonia em Cesarina. Vai dar tudo certo, tá bom? Pra você que tá na sintonia, uma ótima tarde.

0: Não escolheu a roupa, tá sempre decisa. Com qualquer uma delas vai ser a mais linda.
1: Sim, ó.

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7: 3:12.
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10: O governo da Noruega vai apresentar uma proposta de lei em seu parlamento para proibir, pelo menos de forma temporária, os óculos inteligentes. O objetivo é dar mais tempo para uma legislação mais eficiente. As autoridades norueguesas querem proibir os atuais óculos para proteger a privacidade. E possivelmente, esses óculos serão banidos de shows, eventos esportivos, praias, parques, museus ou centros comerciais. Segundo Torgen Micaelsen, ministro norueguês para a digitalização, não queremos uma sociedade onde as pessoas estejam preocupadas com gravações de áudio, fotografias e gravações captadas em segredo em locais e situações onde estão habituadas a não serem monitoradas.
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0: Olha pra você na sintonia, certa? 3 horas e 13 minutos aqui na nossa sintonia. É a tarde maravilhosa, né? Quinta-feira, curva do final de semana. E você curtindo aí a nossa clube? Olha, tem Matheus e Cauã, Lauana, Pablo. Pra você que tá na sintonia, admita, 3 horas e 13.
1: Vocês precisam admitir alguma coisa.

0: Olha você ligadinho na Clube 3:26 na nossa sintonia.
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0: Boa tarde, Clube! Olha pra você que tá na sintonia, certa? Uma ótima tarde. Tá ligadinho aí na nossa sintonia e a Clube FM na sua tarde, levando mais música. Olha, legal demais estar na sua companhia. Olha, lembrando você que a partir das 16 horas tem Boteco Sertanejo. Hoje com a nossa amiga Camila Moraes, está na sintonia, ligadinho com a gente. Alô, Camila. Hoje ela manda lá no Boteco Sertanejo e você vai pedir muita música, tá bom? Pelo 64-3543-1572 e 64-999-44-2286. Boteco Sertanejo com a Camila Moraes é hoje aqui na Clube, agora 3:27. Gilberto e Gilmar, pra mim já deu.
2: Vamos lá, com Gilberto e Gilmar.

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5: 3:37.

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2: Olha pra você na sintonia 3h38 na Clube. Olha, hoje tem Boteco Sertanejo. Hoje na comunicação tem Camila Moraes pra você ir na sintonia da Clube. Vai curtir muita moda com a Camila, né? A partir das 16 horas aqui pela Clube. Enquanto a Camila não chega, tem Nando Moreno, Vida Torta. Olha, vai pra Edilson ali no Elis Rezende, curtindo a sintonia da nossa clube. Tá no 87, tá bom demais, é a tarde maravilhosa. Tá esperando o que pra mandar o seu recadinho? 64-3543-1572 e 64-999-4422-86. Agora são 3 horas e 39, Nando Moreno, Vida Torta.

Olha pra você na sintonia, agora 3h52, com a gente é mais música. Olha pra você que tá na sintonia, senta, hoje tem Boteco Sertanejo e amiga Camila Moraes tocando muita música pra você após as 16 horas aqui na nossa programação. Olha quem tá na sintonia, senta de Deus, a banda Brisa, Mama Maria, na sintonia, deixando para toda a galera curtindo a programação na clube.

Olha, muito boa tarde para você que der a sintonia certa. Está chegando o finalzinho do Conexão Clube. Agradecendo o seu carinho, a sua audiência. E lembrando você que a gente está de volta amanhã, viu? Sexta-feira, na nossa sintonia, trazendo mais música para você, para a gente dar o pontapé inicial do nosso fim de semana. Tá chegando, né? Olha, pra você que tá na sintonia certa, hoje vai curtir o programa Boteco Sertanejo. E a amiga Camila Moraes tá vindo por aí, viu? Pra tocar muita moda pra você. Fica ligadinho na Clube 3h56. Bruno Denner, Gustavo Lima, Cavalo de Pau, na programação pra você. E a gente tá de volta amanhã no Conexão.

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Muito boa tarde para você. Cheguei Brasil, sou eu, Camila Moraes, hoje com você até às 7 da noite aqui no Boteco Sertanejo. Agradeço desde já o carinho da sua sintonia, você que está aí juntinho comigo aí do outro lado, muito obrigada pelo carinho, pela sua sintonia. E claro que eu quero contar com a sua participação. O WhatsApp é o 649-9944-2286. Se preferir, também o 64-3543-1572 para você pedir sua moda, para mandar aquele abraço, enfim. Fique à vontade que até às 7 da noite estou aqui juntinho com você.

0: Direção Geral Carlos Martins e Petronilho Alves de Moura, Direção Administrativa Lázaro Pereira e eu sou Camila Moraes, que vou juntinho com você até às 7 da noite. Agora 4h10 aqui na Clube FM, vamos abrir muito bem com Carlos e Jader, Separados.
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0: 4:17.
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0: Muito bem, você ouviu aí Gustavo Mioto, o pedido de socorro também teve na sequência Ana Castela, é que eu não te esqueci.
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0: E lembrando que o WhatsApp tá liberado pra você, hein? 649-9944-2286, pra você pedir sua música, pra mandar aquele abraço. Até às 7 da noite, tô aqui juntinho com você, te fazendo companhia e te atendendo também com todo carinho. Agora na Clube, 4 horas e 21 minutos, chegando Henrique e Juliano, Amor dos Outros.

0: Esse foi o Edu Estrada, Sonho por Sonho. Também na sequência teve Israel e Rodolfo, Arruma um Bão. E a hora certa pra você agora, 4h31. Vou pra um rápido intervalo, mas já volto.
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0: Muito bem, já tô de volta com você aqui pelas ondas 87,9 Clube FM. Tá na clube, tá bom demais, né? E lembrando que você pode participar com a gente pelo 649-9944-2286. Pode pedir sua música, pode mandar aquele abraço. Até às 7 da noite tô aqui juntinho com você no nosso Boteco Sertanejo. Hoje comigo, Camila Moraes.
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0: Agora 4h46 aqui na Clube FM. Chegando elas, Maiara e Maraísa, Narcisista.

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Esse foi o Nando Moreno, Rio Negro e Solimões, Chapeludo. Também na sequência teve Lucas e Igor, Flash. Agora na Clube 4h55, 5 minutinhos faltando para as 5 da tarde, chegando Racine e Rafael, Estou Feliz.

0: Muito bem, essa foi a Manu Batidão e Rafaela Santos. A Otária também na sequência. Você ouviu Racine e Rafael, Estou Feliz. E a hora certinha pra você agora, 5:02. Vou pra um rápido intervalo, mas já volto.
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Muito bem, já tô de volta com você aqui no Boteco Sertanejo, agora 5:11, 5:11 aqui na Clube FM. Lembrando que você pode participar pelo 649-9944-2286, pode pedir sua música, pode mandar aquele abraço até às 7 da noite. Tô aqui juntinho com você. E vamos de música. Tem lançamento com Marco e Mário, Pra Vida Inteira.

Esse foi Tom Araújo, Proibido Te Amar. Também na sequência você ouviu de Paulo e o Paulino, Fim do Fim. E a hora certa pra você, agora 5h20.

0: Não escolheu a roupa, tá sempre decisa. Com qualquer uma delas vai ser a mais linda.
1: Sim, ó.

0: Você ouviu aí Felipe Rodrigo, Ignora. Também na sequência você ouviu Zezé de Camargo, Irmão da Lua, Amigo das Estrelas. E a hora certa pra você, 5:30. Vou pra um rápido intervalo, mas já volto.
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Muito bem, agora 5 horas e 42 minutos aqui na Clube FM, já tô de volta com você aqui para mais um bloco do nosso Boteco Sertanejo, hoje comigo Camila Moraes. E por aqui você sabe, né? O sucesso não para não, chegando para você Léo e Rafael, Pra Te Esquecer.

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1: Muito bem, você ouviu aí João Lucas Freitas e Kleber e Cauã, Preso ao Seu Beijo. E na sintonia com a gente, a Maria, lá na... que está parabenizando, né, o seu irmão, que está fazendo aniversário hoje, né, o seu irmão João Maria, lá na fazenda Mata Rica, né, que está fazendo aniversário hoje. Ela está aí felicitando ele, né, e está dizendo que ama muito ele, né, que ele continue sendo esse irmão maravilhoso. E dedica a música com Solenine, Noite Triste.

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1: Muito bem, esse foi Guilherme Santiago, Perdi Você. Também na sequência teve Hugo Henrique, Mala. E a hora certa, 18 em ponto.
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3: Olá, meu amigo, olá, minha amiga ouvinte. Que bom que estamos juntos para este momento de oração. Fim de tarde, quinta-feira. Eu sou o Padre Ezequiel e estou com você para rezar. A palavra que inspira nesse momento é a seguinte: seja ouvinte da boa palavra. Dela sempre brotará um sentido novo para a vida. Meditemos.

0: Rezemos juntos. O anjo do Senhor anunciou a Maria, e ela concebeu do Espírito Santo. Ave Maria, cheia de graça, o Senhor é convosco, bendita sois vós entre as mulheres, e bendito é o fruto do vosso ventre, Jesus. Santa Maria, Mãe de Deus, rogai por nós, pecadores, agora e na hora da nossa morte. Amém. Eis aqui a serva do Senhor, faça-se em mim segundo a vossa palavra. Ave Maria, cheia de graça, o Senhor é convosco, bendita sois vós entre as mulheres, e bendito é o fruto do vosso ventre, Jesus. Santa Maria, Mãe de Deus, rogai por nós, pecadores, agora e na hora de nossa morte. Amém. E o Verbo se fez carne e habitou entre nós. Ave Maria, cheia de graça, o Senhor é convosco, bendita sois vós entre as mulheres, e bendito é o fruto do vosso ventre, Jesus. Santa Maria, Mãe de Deus, rogai por nós, pecadores, agora e na hora de nossa morte. Amém. Rogai por nós, Santa Mãe de Deus, para que sejamos dignos das promessas de Cristo. Oremos. Derramai, ó Deus, a vossa graça em nossos corações, para que, conhecendo pela mensagem do anjo a encarnação do vosso Filho, cheguemos por sua paixão e cruz à glória da ressurreição. Por Cristo nosso Senhor. Amém. E agora sobre você, a bênção de Deus. O Senhor esteja convosco, Ele está no meio de nós. Por intercessão de Nossa Senhora, desça sobre você, sobre a tua casa, sobre a tua vida, sobre a tua saúde, sobre o teu trabalho, a bênção de Deus. Em nome do Pai, do Filho e do Espírito Santo. Amém. Obrigado por estar conosco, um forte abraço para você e até amanhã.
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2: 6:12.
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2: Isso mesmo, agora 6:12, 6:12 aqui na Clube FM, agora você mata a saudade das músicas que marcaram época aqui no nosso Boteco Sertanejo. E lembrando que o nosso WhatsApp é o 649-9944-2286, você pode pedir sua moda, pode mandar aquele abraço. Até às 19h, eu tô aqui juntinho com você.

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1: Muito bem, você ouviu aí Rick Renner, Sem Direção. Na sequência, você ouviu também Milionário José Rico, Ausência. E atenção, Edmar Ferreira de Souza perdeu sua carteira com todos os seus documentos, uma carteira marrom. Ele pede que encontrou ou encontrar. Entrar em contato no número 62985.

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Muito boa noite, agora 6:45, 6:45 aqui na Clube FM, 15 minutinhos faltando para 7 da noite, reta final do nosso Boteco Sertanejo, mas ainda dá tempo de você participar com a gente, pedir sua moda, mandar aquele abraço, até às 7 da noite, tô aqui juntinho com você.

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2: Muito bem, esse foi Chico Rei Paraná, meu próprio destino. Também na sequência teve Bruno e Marrone, Boate Azul. Agora 5 minutinhos faltando para 7 da noite. Vamos chegando ao fim do nosso Boteco Sertanejo de hoje. Vou me despedindo de você agora e agradeço mais uma vez o carinho da sua sintonia. A você que ficou aí juntinho comigo aí do outro lado, muito obrigada pelo carinho, pela sintonia, uma ótima noite. E você ainda ouve as últimas de hoje com Chitãozinho e Xororó e também com Goiano e Paranaense.

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8: 8 e 6.

Começando por aqui o nosso território sertanejo, edição dessa quinta-feira, 8 de outubro. Paula Esteves com você na voz. E aqui no nosso palco, os maiores artistas, você sabe disso, né? São as mais pipocadas do momento, aquela seleção especial para embalar aí, ó, você do outro lado que tá curtindo a gente em casa, no trabalho, nas suas atividades, no seu trajeto, no que você estiver fazendo, tem um modão caprichado demais aqui. Começando ao som de Danilo e Davi, não mexe nas minhas gavetas, não, hein? Essa aqui é estouro.

Henrique e Juliano, seja ex. Essa aqui é pedrada, hein? É pesada, bebê. Segura o modão. Território Sertanejo por aqui, só começando nessa quinta-feira. Brigadão aí pela companhia. Você que ouve a gente em casa, no trabalho.

0: Valeu!
1: Murilo Rufi.
2: Obrigado, velho.
0: Obrigado, gente. Mais uma vez. Muito obrigado. Que Deus abençoe muito sua vida, seu projeto, obrigado sua carreira, sua história.
2: Muito feliz, viu? Muito feliz.
0: Que isso,
2: obrigado de coração por tudo.
3: 8:25.

0: 8h28. 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
1: Tô ligada!
2: Essa história é complicada. Parece que aconteceu com o parceiro meu aí, ó. É assim, ó.

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3: 8h31.
4: Tamo de volta. No meu território, sertanejo. Essa aqui é pesada. Haja coração pra uma moda dessa. Equivocada com Traia Veia e Gustavo Lima.

0: meia-noite e meia. Essa aqui é caprichada, hein? Guilherme Santiago juntamente com Ana Castela aqui nessa parceria. A gente gosta assim, só modão bruto aqui de primeira, hein? Daqui a pouquinho tem mais modão pra gente curtir. Enquanto isso, baixa o nosso aplicativo aí, é gratuito, tá?
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2: 8:45.

8h51. 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